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3: Santo Padre, os fiéis de língua portuguesa desejam testemunhar-lhe afeto fiel e fidelidade sincera e rezam por todas as intenções do seu ministério apostólico universal. Ao final da audiência, cantaremos a oração do Pai Nosso em latim.Depois, o Santo Padre concederá a bênção apostólica, de modo especial às crianças, aos idosos e aos doentes. Abençoará também os rosários e demais objetos de devoção que cada um traz consigo. Leio agora um resumo da catequese que o Santo Padre acaba de pronunciar. Hoje, gostaria de falar da minha viagem à França.Cujo significado pode ser resumido pelo renascimento da Catedral de Notre-Dame. Ela nos ensina que a Igreja e sociedade civil podem trabalhar juntos pelo bem comum, tendo como critério fundamental, como disse na Unesco, a dignidade de cada homem e mulher. Nesse sentido,Lourdes confirma que toda vida humana conserva uma dignidade inviolável. A vigília com jovens revelou a fé viva daqueles que amam Jesus, enquanto a missa em Paris mostrou os sinais da verdadeira reconstrução da Igreja na França, confirmados pelo expressivo número de novos batizados.Tive também a oportunidade de recordar os horrores da Segunda Guerra Mundial e o sonho de uma Europa unida, fundada em valores cristãos, entre eles a abertura ao diálogo. Agora o Santo Padre saúda em italiano os fiéis di lingua portoghese.
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